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Acreditamos que o homem e sua fé são capazes de realizar coisas impossíveis, tornando-se responsáveis pela história do passado, o acontecimento do presente e a esperança do futuro. Por isso dizemos, Jesus, nesse momento quando levanto para mais um dia, peço que meu amanhecer seja tranquilo, seja de paz e prosperidade. Que eu seja justo com quem precise, que eu consiga entender os problemas dos meus semelhantes. Que eu saiba perdoar a quem me ofender, que a violência não faça parte da minha vida e que a sua bênção seja meu maior presente para esse novo amanhecer. No silêncio deste dia que amanhece, venho pedir-te a paz, a sabedoria e a força. Quero olhar hoje o mundo com os olhos cheios de amor, ser paciente, compreensivo, calmo e prudente, ver além das aparências teus filhos assim como tu mesmos vê, e assim não ver senão o bem em cada um, cerrar meus ouvidos de toda calúnia, guardar minha língua de toda maldade, que só de bênção se encha o meu espírito, que eu seja tão bondoso e alegre, que todos quantos se achegarem a mim sintam tua presença. Reveste-me de tua beleza, Senhor, e que no decurso deste dia eu te revele a todos. 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Bom dia!

0: É, 6h23, o nosso bom dia, o nosso abraço, o nosso carinho aqui da 104.9, manhã de terça-feira, minha gente, terçou, e vocês vão ficar ligados juntos conosco na 104.9 nessa manhã de terça, 12 graus e a temperatura, 68% da umidade relativa do ar. E o Alvorada Sertanejo inicia na sua manhã, inicia na sua 104.9. Bom dia!
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0: Alvorada Sertaneja, sempre sob a direção do Dirceu Paniz, apresentação do Taylor Arcego, juntos nessas duas horas de boa música sertaneja, boa música raiz, a música que marcou época, a música que marca o seu coração. É a 104.9 com a sua programação diária de muita alegria. Bom dia!
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1: Olha a hora, 6 horas 36 minutinhos, 6h36, a 104.9 e o programa Alvorada Sertaneja. Sua manhã não é a mesma se você não estiver ouvindo o Alvorada Sertaneja. 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

Olha a hora, 6:53, Alvorada Sertaneja na 104.9 de Entre Rios do Sul. E o Alvorada Sertaneja, isso, com a boa música raíza, boa música sertaneja, a boa música que marca a época, marcou e ainda continua marcando as gerações atuais também. Isso é a 104.9 a sua programação diária. Aqui 11.9 graus é a temperatura e vocês vão curtir mais música aqui nesse bloco na 104.9. Beleza? Bom dia!

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bom dia, muito bom dia Entre Rios do Sul, muito bom dia região norte do nosso estado. Estamos chegando nesta terça-feira, isto, 19 de maio de 2026, agradecendo sempre a Deus por mais esta oportunidade e a você, meu amigo, a você, minha amiga, que está sintonizado conosco aqui na nossa programação da 104.9. A partir de agora, você passa a acompanhar o Bom Dia Entre Rios aqui na sua programação da Rádio Amigos 104.9. Agradecendo sempre a cada um de vocês que está sintonizado conosco, você no interior do município, na granja, na fazenda, no campo, na lavoura, aquele abraço mais que especial. Para você que está ligadinho conosco também aqui na cidade, nas vilas, bairros, núcleos habitacionais, linhas, comunidades, aquele abraço mais que especial. Que você tenha um dia excelente, um dia de vitória, de conquista, que seja um dia abençoado por Deus. E a gente agradece sempre a você que está ligadinho conosco no comércio local. Pessoal que está conosco nas farmácias, agências bancárias, casas de carne, postos combustíveis, oficinas mecânicas, pessoal que está ligadinho conosco no mercado, na padaria, aquele abraço mais especial a cada um de vocês que está sintonizado conosco nas lojas, loja de departamento, loja de roupa, loja de informática, loja de acessórios, né? Aquele grande abraço, pessoal também do material de construção, pessoal nas obras aqui do nosso município, aquele grande abraço, muito obrigado. Nossos amigos lá na ERS 483, um grande abraço, pessoal que está trabalhando e nos ouvindo aqui na nossa manhã, você que está ligadinho conosco, pessoal da Câmara de Vereadores, Prefeitura Municipal, secretarias municipais, os motoristas, aquele abraço mais que especial. E a gente chega nesta manhã desejando a todos um bom dia!

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1: Bom dia, compadre. Bom dia, comadre.

0: 8:36, 8:36, estamos de volta aqui na nossa programação, agradecendo sempre você que está ligadinho conosco aqui na nossa 104.9. 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No radinho de casa, você pode nos ouvir no rádio do carro, no rádio do caminhão, enfim, em qualquer rádio FM, você sintoniza 104.9 de Entre Rios do Sul, você está ligadinho conosco. Também você que está ligadinho conosco através da internet, né? Através do nosso site www.radioamigosfm.com.br, você nos ouve também ao vivo nesta manhã de terça-feira. Também a você que está ligadinho conosco através do site do radios.net ou também do aplicativo, né? Tanto o site quanto o aplicativo você pode nos ouvir. A mesma coisa, você procura lá Rádio Amigo 104.9, você vai estar com a nossa programação aí na sua casa. E também da nossa amiga, né? A tecnologia chegou e a Alexa está aí também, né? Você chama ela e pede: Alexa, reproduzir a Rádio Amigo 104.9, e ela vai reproduzir a nossa programação aí na sua casa, tá bom? E também você que quer nos assistir ao vivo, isso mesmo, você que quer nos ver aqui no estúdio, né? Ver eu tomando chimarrão, você toma seu chimarrão e aí a gente faz uma roda de chimarrão à distância, mas a gente faz, né? Ou também ver os nossos convidados, você entra lá no Facebook, facebook.com/radioamigos104.9. E no telefone, Jardel, você vai lá no telefone, na barrinha de pesquisa você digita Rádio Amigo 104.9 e você vai encontrar a nossa página. Curta, comente, compartilhe e nos ajude nesta manhã de terça-feira a chegar mais pessoas através do Facebook, tá bom? E nós vamos mandando abraço para esse pessoal que tá conosco lá no Facebook, tá? Vamos lá. A Dona Patroa, bom dia e uma abençoada terça, amém, que assim seja. A Eli e o Renato, bom dia, ótima terça a todos nós, bom dia. Grande abraço, Eli, obrigado por estar conosco. A Dona Eliane Carraro, bom dia, Dona Eliane, um grande abraço, muito obrigado por estar conosco. Um grande abraço para Neuza de Quadros, também para Silvane Vantier, a todos vocês que estão chegando, curtindo, comentando, compartilhando a nossa programação na manhã desta terça-feira, tá bom? Vamos lá, dando sequência, trazendo para você as informações do tempo. Vamos trazendo para você nesta manhã aqui as notícias sobre como fica os próximos dias. 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
1: Nesta terça, no sul, áreas do sudeste, centro-oeste e até na região norte, uma massa de ar polar segue favorecendo temperaturas mais baixas em alguns pontos. Enquanto a frente fria ainda atua entre o Rio de Janeiro, Espírito Santo e parte de Minas, mantendo áreas de chuva. Além disso, a circulação marítima e cavados em níveis médios da atmosfera ajudam a reforçar as instabilidades no sudeste. Enquanto a zona de convergência intertropical favorece chuva frequente em áreas do norte e em parte da faixa norte do nordeste. Na região nordeste, a chuva diminui um pouco em relação aos últimos dias. Mesmo assim, ainda há instabilidade em algumas áreas da faixa norte da região. Ao longo do litoral da Bahia, chove de maneira fraca a moderada. Já em grande parte da metade norte do Maranhão, as chuvas podem ocorrer de maneira moderada a forte, e com menor intensidade no centro-norte do Piauí e no Ceará, enquanto o interior nordestino segue quente e seco durante a tarde. Na região norte, a alta umidade e a atuação da zona de convergência intertropical continuam favorecendo pancadas mais fortes. Amazonas, Pará, Roraima e Amapá seguem com chuva desde cedo. Destaque para temporais no norte, noroeste, oeste e interior do Amazonas, litoral e norte do Amapá, além do sul e oeste de Roraima. E em áreas onde já choveu bastante, o solo encharcado aumenta o risco de transtornos. No sudeste, a frente fria ainda atua entre o Rio de Janeiro, Espírito Santo e em áreas de Minas. E a circulação marítima, o fluxo de umidade e um cavado em níveis médios da atmosfera ajudam a manter a chuva. São Paulo, Rio de Janeiro, Triângulo e Centro-Sul de Minas seguem com muita nebulosidade e chuva frequente. Destaque para pancadas moderadas a fortes na faixa norte, nordeste, litoral e leste paulista, Rio de Janeiro, extremo sul do Espírito Santo, Centro-Sul e Triângulo de Minas. Há risco de temporais entre o sul e a Serra Fluminense, extremo sul mineiro, parte da Zona da Mata de Minas e região de Belo Horizonte, e a possibilidade de granizo em alguns pontos. Outro destaque importante são as temperaturas mais agradáveis em grande parte do estado paulista, sul de Minas e do Rio. O dia segue mais frio e úmido em várias áreas, e o mar continua agitado na faixa litorânea paulista e fluminense. Na região central do país, as instabilidades perdem força. Grande parte da região segue com tempo mais firme, mas ainda há previsão de chuva em algumas áreas, como no extremo leste de Mato Grosso do Sul, sul e sudeste de Goiás, onde as pancadas podem ocorrer de maneira moderada a forte. A massa de ar polar mantém temperaturas mais baixas. Em áreas de Mato Grosso do Sul, sudoeste e sul de Mato Grosso e extremo sul de Goiás. Enquanto em cidades mais ao norte da região, seguem mais quentes. No sul do país, o tempo segue firme em praticamente toda a região, devido à massa de ar polar que continua atuando. Já em pontos da faixa litorânea, leste e nordeste do Paraná, a circulação de ventos marítimos e de um cavado meteorológico em níveis médios da atmosfera favorecem chuvas fracas a moderadas pela manhã e ao longo do dia, diminuindo até a noite. E no litoral norte catarinense e áreas próximas à divisa com o Paraná, ainda ocorrem chuvas fracas e isoladas ao longo do dia. Destaque para um amanhecer gelado no sul do país, com temperaturas negativas em algumas áreas. E há chance de geada em áreas de serra, na faixa sul, interior e norte gaúcho, sul, interior, extremo oeste e norte catarinense e pontos mais ao sul do Paraná. Já em pontos da faixa litorânea, leste e nordeste do Paraná, a circulação de ventos marítimos e de um cavado meteorológico em níveis médios da atmosfera favorecem chuvas fracas a moderadas pela manhã e ao longo do dia, diminuindo até a noite. E no litoral norte catarinense e áreas próximas à divisa com o Paraná, ainda ocorrem chuvas fracas e isoladas ao longo do dia. Destaque para um amanhecer gelado no sul do país, com temperaturas

agradável. E o mar continua agitado em grande parte da faixa litorânea da região. Na capital paulista, chove a qualquer hora pela madrugada e manhã, de maneira fraca a moderada e com baixos volumes. E ao longo do dia, há possibilidade de garoa. E as temperaturas podem alcançar até os 18 graus. Em Belo Horizonte, manhã com bastante nebulosidade. E ao longo do dia, as pancadas de chuva aumentam e podem ocorrer de maneira moderada a forte. Há risco de temporais e eventual queda de granizo em alguns pontos. E a máxima pode chegar até os 26. E no Rio de Janeiro também chove ao longo do dia a qualquer hora, de maneira mais forte. E o tempo deve ficar mais fechado, com máxima podendo subir até os 24. Nas capitais de São Paulo e do Rio, a mínima deve ocorrer à noite. No sul do país, temperaturas mais baixas pela manhã, podendo chegar até os 8 graus em Porto Alegre e até os 10 em Curitiba. E em Campo Grande, mínima de 13. Em relação às máximas para esta terça, 16 em Porto Alegre, 24 em Cuiabá, 29 em Goiânia e calor de até 32 graus em Palmas.

0: 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Mandando aquele abraço mais que especial pro Francisco Oliveira, aquele grande abraço, muito obrigado. Obrigado para você que está ligadinho conosco aqui na nossa manhã da 104.9, ao vivo, aqui na nossa programação. A gente agradece sempre a cada um de vocês. E vamos lá rapidinho aqui trazendo a previsão do tempo. Isso, vamos lá rapidinho trazendo a previsão do tempo para você aqui na nossa 104.9. Terça-feira, dia 19. Terça-feira, 19. Sol com algumas nuvens ao longo do dia, noite de céu limpo, máxima de 17, mínima de 7 graus para esta terça-feira. O nascer do sol às 7 horas e 5 minutos, o pôr do sol às 17 horas e 48 minutos, fase da lua nova. Então, para esta terça-feira, sol com algumas nuvens ao longo do dia, noite de céu limpo, máxima de 17, mínima de 7, e nesse momento estamos com 12 graus e meio aqui nos estúdios da Rádio Amigos 104.9. Quarta-feira, dia de sol com névoa fraca ao amanhecer, máxima de 16, mínima de 5 graus. E já na quinta-feira, dia de sol com nevoeiro ao amanhecer, muitas nuvens à tarde e à noite, máxima de 16, mínima de 4 graus para a quinta-feira. Então as temperaturas voltam a cair mais um pouco, né, na verdade, e o frio continua sobre Entre Rios do Sul. Aquele abraço mais especial para você que está chegando, curtindo, comentando, compartilhando a nossa programação para chegar para mais gente, né? Vamos lá, nos ajuda aí a bater a nossa meta de compartilhamentos, também convidar mais gente para estar conosco aqui na nossa manhã da 104.9, tá bom? Vamos dando sequência, trazendo para você o Informativo Rural em oferecimento da Agropecuária Arthur e Destaque News, e você vai ficar com o passeio das câmeras também no nosso estado para você, tá bom? Vem chegando o Informativo Rural.
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2: O programa de hoje traz assunto sobre canola, que é a principal aposta na safra de inverno aqui no Rio Grande do Sul. Safra gaúcha de trigo poderá encolher em até 25%. Feijão carioca sobe mais de 70% no ano.
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2: São esses temas que nós vamos trazer no programa dessa terça-feira.

0: 19 de maio, programa informativo rural, programa elaborado, produzido e apresentado pela Destaque News. Dólar fechamentos, R$5,01 nos fechamentos de ontem na segunda. A Conab esclarece que a cultura da canola vem se consolidando como a principal aposta para a safra de inverno no Rio Grande do Sul. No ciclo 2025, foram cultivados 209,9 mil hectares, com produtividade média de 1.621 quilos por hectare. Para a safra de inverno 2026, a expectativa é de continuidade na expansão da área. O cenário é impulsionado por preços considerados satisfatórios pelo produtor e pelo incentivo da indústria por meio de contratos de fomento. Na região noroeste aqui do estado, principal polo produtor, a semeadura já iniciou e a estimativa é que o crescimento de área cultivada ultrapasse os 30% em comparação com a safra anterior. E atualmente os trabalhos de campo avançam de forma escalonada. 10% da área total prevista já foi semeada e desse total, metade das lavouras se encontra em fase de emergência e o restante já avançou para o estágio vegetativo. Além de viabilidade comercial, o menor custo de produção em relação ao trigo e a rusticidade da planta são fatores decisivos para a escolha da canola, complementa aí a Conab. As projeções então para a canola são bem mais otimistas. Expansão na área está em 30,4%, 273 mil hectares, ante 209 mil da safra anterior. Produtividade estável, 1.619 quilos por hectare, 2 quilos a menos do que em 2025. E colheita 30,2% superior, 443 mil toneladas em 2026 contra 340 mil da safra anterior.
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0: O trigo gaúcho na safra atual de inverno deverá encolher 20% em área, 5,6% em produtividade e 24,6% em produção. As estimativas foram apresentadas pelo oitavo levantamento da safra de grãos da Conab. Segundo a companhia, o plantio em 2026 é estimado em 925 mil hectares, ante 1,156 milhão do ano passado, e produtividade de 2.929 quilos por hectare contra 3.097 em 2025, e o volume colhido de 2,706 milhões de toneladas, onde foram 3,582 milhões na safra anterior. As perspectivas do estado estão piores do que os números nacionais. No Brasil, se espera a redução na área em 12,5% para 2,140 milhões de hectares, na produtividade em 7,3% para 2.985 quilos por hectare e na produção, redução de 18,9% para 6,388 milhões de toneladas. Fazendo um acréscimo de informações, a produção de grãos brasileira ela está estimada em 358 milhões de toneladas no ciclo 2025-26. O volume é 1,6% superior ao obtido na safra passada, ou incremento de 5,7 milhões de toneladas. Assim, os números apontam a expectativa de recorde na safra, impulsionada pelo bom desempenho da soja, do milho e também do sorgo.
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0: Terceira informação do programa, feijão carioca sobe mais de 70% no ano. Mercado de feijão segue operando em cenário de valorização em maio, tanto para o carioca quanto para o preto, refletindo a restrição de oferta e as incertezas climáticas observadas principalmente na região sul, conforme aponta o indicador CPE. A média dos preços regionais do feijão carioca levantados pelo indicador em maio até o dia 15 acumula valorização anual superior a 70%, atingindo os maiores níveis da série histórica iniciada em setembro de 2024. Para o feijão preto, a alta anual chega a 32,3%, sustentada principalmente pela menor produção registrada nessa safra. De acordo com o CPE, as altas continuaram disseminadas no mercado ao longo também dos últimos dias, A demanda permaneceu concentrada principalmente no Paraná, diante do ritmo atual da colheita do estado, onde parte dos grãos apresenta elevada umidade e necessita de secagem antes da comercialização. O movimento de cautela e a restrição na oferta ganham força após as últimas geadas registradas no sul do Brasil, especialmente em áreas de baixada. Segundo agentes consultados pelo indicador, os impactos sobre as lavouras ainda seguem em avaliação.
1: 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Preço dos produtos agrícolas e pecuários.
2: Soja.
3: Na Bolsa de Chicago, a cotação era de $11.77 por bushel ao final do dia. Valor no mercado físico no Brasil por saca de 60 quilos. Estado do Mato Grosso, cidade de Rondonópolis, R$113. Paraná, Marechal Cândido Rondon, R$111. Bahia, Luiz Eduardo Magalhães, R$111.50. E Rio Grande do Sul, não me toque, R$112 por saca de 60 quilos.
2: Milho.
3: Valores no mercado físico, por saca de 60 quilos. Paraná, Marechal Cândido Rondon, R$53, valor em estabilidade na comparação com a cotação anterior. Mato Grosso Rondonópolis, R$51,50, em elevação. E Goiás Jataí, R$55, também em elevação.
2: Boi gordo.
3: Em São Paulo, na B3, os contratos com vencimento em maio eram negociados ao final da sexta a R$336,55 por arroba. Houve queda de 0,72% no dia. Boi à vista. Mato Grosso Rondonópolis, R$344 por arroba.
2: Café.
3: Os contratos futuros de café arábica com entrega prevista para maio terminaram a sexta-feira em Nova York, nos Estados Unidos, em queda. A cotação era, ao final do dia, de R$ 1.908,70 por saca de 60 quilos. No Brasil, na B3, os contratos futuros de café arábica com entrega prevista para setembro apresentaram queda, com cotação de $317 por saca de 60 quilos. Valor no mercado físico do café arábica, tipo 6, por saca de 60 quilos. Minas Gerais, Varginha, R$1.690. Bahia, região oeste, R$1.707,50. E São Paulo, Franca, R$1.700.
2: Algodão.
3: Valor do algodão em pluma, por arroba, Mato Grosso Sorriso, R$131,85, valor em queda na comparação com a cotação anterior. E Bahia, região oeste, R$140,25, também em elevação.
2: Trigo.
3: Valor no mercado físico do trigo por saca de 60 quilos. Paraná, Marechal Cândido Rondon, R$68, em elevação. E Rio Grande do Sul, Nonoai, R$65, em estabilidade.
2: Arroz.
3: Valores no mercado físico. Bahia, região oeste, R$79,50, por saca de 60 quilos, em estabilidade. E Rio Grande do Sul, média estadual, R$60, por saca de 50 quilos, também em estabilidade.
0: Nós ficamos por aqui com a apresentação do programa informativo rural desta terça-feira. Ótimo dia a todos vocês.
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0: 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Vamos mandar abraço pro pessoal que tá chegando conosco no Facebook, isso, vai chegando, curtindo, comentando, compartilhando na manhã desta terça-feira. A dona Iracema Deotti, bom dia, na graça de Deus, bom dia, um grande abraço, dona Iracema, obrigado. A dona Rosalina Gigoletti, bom dia, um grande abraço, muito obrigado, e a todos vocês que estão chegando, curtindo, comentando, compartilhando a nossa programação na manhã de hoje. Trazendo para você o mercado agropecuário, isto, começando ali por Sarandi, milho seco, saca de 60 quilos, R$57. Soja em grão, saca de 60 quilos, R$114. Trigo em grão nacional, saca de 60 quilos, R$65. Em Entre Rios do Sul, feijão preto, saca de 60 quilos, R$150. Barão de Cotegipe, boi gordo, quilo vivo, 11,69, e a vaca gorda, quilo vivo, 10,45. Em Erechim, o litro do leite é 2,50, e o milho seco, saca de 60 quilos, R$56. Destaque da manhã de hoje, trigo perde espaço diante dos riscos no campo. De acordo com o informativo conjuntural divulgado pela Emater Ascar na quinta-feira, a cultura de trigo no Rio Grande do Sul está perdendo, está em período de entre safra. Nesse momento, os produtores realizam operações preparatórias para a implantação das lavouras, incluindo dessecação de plantas daninhas e o manejo da cobertura vegetal do solo. O cenário atual aponta para uma possível redução da área cultivada na próxima safra, influenciada principalmente pelo aumento dos custos de produção, especialmente dos fertilizantes, pela maior restrição ao crédito rural, pela cautela na contratação de seguro agrícola e pela limitação da cobertura dos instrumentos de mitigação de risco, sobretudo em relação às perdas qualitativas do grão. Além disso, a previsão de atuação do fenômeno El Niño durante o inverno e a primavera amplia a percepção de risco produtivo e contribui para desestimular o plantio. Então a gente deixa aqui esse destaque na manhã de hoje, tá bom? Vamos lá, 9 horas em ponto, agradecendo sempre a cada um de vocês que está sintonizado, cada um de vocês que está junto conosco, aquele abraço mais que especial, um grande abraço para Elza Bortoli, um grande abraço, Elza, obrigado por estar conosco aqui na nossa manhã. 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
1: Terça-feira, 19 de maio de 2026, este é o Giro de Notícias. Eu sou Norberto Notari e você acompanha os destaques do momento. O relator da proposta de emenda à Constituição, que prevê o fim da escala 6x1, deve definir hoje o texto que será apresentado. Além disso, o deputado Léo Prates, do Republicanos da Bahia, se reúne com o presidente da Câmara, Hugo Mota, do Republicanos da Paraíba, e com o presidente da Comissão Especial, o deputado Alencar Santana, do PT de São Paulo. 68% dos brasileiros são a favor do fim da escala 6x1, segundo informações da pesquisa Genialcast divulgada nesta segunda. Em dezembro do ano passado, esse percentual era de 72%, aprovando a mudança na escala de trabalho. O levantamento também aponta que 56% são contra o fim da escala 6x1, se houver um corte eventual nos salários. A Comissão de Segurança Pública da Câmara deve votar hoje um requerimento do líder do PL na casa, Sóstenes Cavalcante, que convida o diretor-geral da Polícia Federal a prestar esclarecimentos ao Congresso. O objetivo é ouvir de Andrei Rodrigues sobre a troca do delegado responsável pelo inquérito nas fraudes do INSS e pelas investigações relacionadas a um pedido de quebra de sigilo envolvendo Lulinha, o filho do presidente Lula. O levantamento do Instituto Sul da Paz revela que 65% da população brasileira deseja uma polícia mais preparada, enquanto 32% quer mais polícias na rua. Em relação às penalidades, 55% da população defende a aplicação das leis existentes aos criminosos. Outros 39% dos pesquisados pensam que as penas deveriam ser aumentadas. 29% concordam com a frase "bandido bom é bandido morto", enquanto 73% defendem que os criminosos devem ser presos e julgados pelos crimes que cometeram. A pesquisa foi presencial em 40 cidades. Os corpos de mais dois mergulhadores italianos que morreram em um acidente de mergulho nas Maldivas foram recuperados nesta terça. Eles estão entre as 6 mortes ocorridas durante a tentativa de explorar uma caverna subaquática a 50 metros de profundidade. Hoje começa a quinta rodada da Libertadores da América. O Fluminense encara o Bolívar em casa. O Cruzeiro enfrenta o Boca Juniors na Argentina. Já o Mirassol tem o Always Red fora de casa. Pela Sul-Americana, o São Paulo enfrenta o Milionários no Morumbi. O Giro de Notícias é uma produção da Agência Rádio Web. Produção e apresentação, Norberto Notari. Trabalhos técnicos, Mário Melo.

0: 9h04. 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Deixando o convite para você que está aqui na nossa manhã da 104.9, Varal Solidário. A Secretaria de Cidadania e Promoção Social de Entre Rios do Sul convida toda a comunidade para participar do Varal Solidário, um momento de solidariedade e cuidado com quem mais precisa. Dia 20 de maio, amanhã, né? Amanhã, das 8h30 às 16h da tarde, sem fechar o meio-dia, na sede da terceira idade. As peças estarão disponíveis gratuitamente para a população. O importante é de cada pessoa levar sua sacola para acomodar as doações recebidas. Participe e ajude a espalhar a solidariedade. Varal Solidário, amanhã, então, a partir das 8h30, na sede da terceira idade, sem fechar o meio-dia, até as 4h da tarde, tá bom? A gente deixa aqui na nossa manhã esse convite para você, tá bom? Mais um convite também nós estamos trazendo para você aqui na nossa manhã, é o do dia 24. Jardel, o que que acontece no dia 24? 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Não fique de fora, traga sua família e venha celebrar conosco festa da comunidade da Nossa Senhora Aparecida da Vila União no dia 24. Esperamos por você, tá bom? Agradecendo dona Rosalina Gigoletti por estar conosco, aquele abraço, um grande abraço também dona Júlia Carvalho, dona Lia Carvalho, um grande abraço, muito obrigado. Meu amigo Didio Ferrareza, aquele grande abraço, muito obrigado por estar conosco aqui na nossa audiência, na nossa programação. Não sai daí, nós vamos fazer uma breve pausa aqui rapidinho. Daqui a pouquinho a gente volta trazendo para vocês os destaques da nossa programação na 104.9, tá bom? 9h07, vamos lá, então trazendo para você aqui na nossa 104.9, vamos trazer o nosso espaço dos apoiadores. Nós vamos ali e já voltamos.
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9h29, 9h29, estamos de volta aqui na nossa programação e a partir de agora você passa a acompanhar os destaques do Bom Dia Entre Rios. Novas regras para consignado a pensionista do INSS entram em vigor a partir de hoje. Mais de 350 quilos de drogas são apreendidas em porão de barco no Pará. Rio Grande do Sul tem ao menos 3 mínimas negativas nesta terça-feira. Termômetros ficam abaixo de zero em Santana do Livramento, Quaraí e Hulha Negra. Reconstituição sobre morte de agricultor em ação da Brigada Militar é concluída em Pelotas. Universidade Federal do Rio Grande do Sul divulga as datas do vestibular 2027. E ainda, motociclista morre após colidir caminhão na RS-324 em Passo Fundo. Esta e outras informações a partir de agora aqui no Bom Dia Entre Rios.

0: 9:34, 9:34, um grande abraço, meu amigo Didio Ferrareza, Rosane Carrom, bom dia, bom dia. Aquele abraço mais especial. Ivanor João Belli, aquele abraço. A Marisete Paris, um grande abraço, muito obrigado a cada um de vocês que está sintonizado conosco. O Wellington não vai falar, ele tá aqui comigo, a gente tá conversando aqui. Estamos numa reunião paralela ao programa aqui, mas você está nos assistindo aí na nossa programação, tá bom? Vamos abrir a nossa programação de hoje, então, do Bom Dia Entre Rios, trazendo para você. Homem é condenado a 17 anos por matar ex-mulher dentro de loja. Quem traz a informação é o Jean Costa.
1: Um homem foi condenado à prisão por matar a facadas a ex-companheira dentro de um estabelecimento comercial em Santa Maria, na região central do estado. Foi estabelecida a pena de 17 anos e 6 meses de reclusão ao réu Luiz Ronei Freitas da Costa, de 55 anos. A decisão ocorreu por meio do Tribunal de Júri, que foi o último em que o magistrado Ulisses Fonseca Lousada atuou como juiz de direito da primeira vara criminal da comarca. No próximo dia 1º, ele tomará posse como desembargador do Tribunal de Justiça Gaúcho. Conforme a decisão do Conselho de Sentença, o crime foi qualificado por motivo torpe, por uso de recurso que dificultou a defesa da vítima e por ter sido praticado em razão da condição de sexo feminino, já que o fato aconteceu antes da publicação da lei do feminicídio. Segundo a denúncia, após o término do relacionamento, o acusado teria seguido a vítima, Mariane de Souza Ravazzi, de 40 anos, até o local de trabalho dela, na manhã de 9 de outubro de 2024. Conforme a acusação, o homem teria aguardado a mulher sair do local e passado a persegui-la em via pública. O Ministério Público sustenta que ela tentou buscar ajuda em um estabelecimento comercial, mas o réu teria entrado no local e a atingido com golpes de faca, causando assim a sua morte. De acordo com o MP, o homem chegou a fugir, mas foi preso em flagrante pela Brigada Militar. O réu já estava preso e não poderá recorrer em liberdade. Com informações do Tribunal de Justiça do Rio Grande do Sul, Jean Costa.

0: 9 horas 37 minutos, mulher é encontrada morta em via pública no bairro 15 de novembro em Getúlio Vargas. A gente vai trazendo a informação para você na manhã desta terça-feira. Na noite da segunda-feira, dia 18, uma mulher foi encontrada morta em via pública no bairro 15 de novembro em Getúlio Vargas. O SAMU e o Corpo de Bombeiros foram informados que uma mulher estava caída na rua Leodoro Américo. Ao chegar no local, foi constatado que era uma mulher, moradora das proximidades e que já estava sem vida. As causas de sua morte serão investigadas e a Brigada Militar também atendeu a ocorrência. A gente agradece aqui o pessoal lá do Portal Tchê que nos traz essa informação aqui na nossa manhã da 104.9. Briga registrada nas imediações da rodovia. Na noite de ontem, por volta das 11 horas, foi registrada por populares uma briga nas imediações da rodoviária de Erechim. Nas imagens são filmados dois homens trocando soco em via pública. As circunstâncias dos fatos não são completamente conhecidas. E a gente vai trazer para você aqui, ó, vamos lá. Ainda em Passo Fundo, homem é baleado e morto no interior de padaria em Passo Fundo. Um homem foi morto a tiros no bairro Donária, em Passo Fundo, na noite de segunda-feira. O fato ocorreu na rua Setembrino Vieira de Souza. De acordo com informações apuradas pela reportagem, ao menos dois criminosos armados efetuaram um disparo contra a vítima, que estavam em uma padaria. Após os tiros, os dois atiradores fugiram para um rumo ignorado. A vítima foi identificada como Matheus Salazar. No momento da morte, segundo a polícia, Matheus estava com uma tornozeleira eletrônica e um bloqueador de sinal para o equipamento. O carro que eles tripulavam era um Ford Ka. Foi localizado queimado nas proximidades. Até o momento, os autores não foram localizados. A Brigada Militar, através da equipe do 3º Regimento de Polícia Montada e também do 3º Batalhão de Choque, atendeu a ocorrência. Policiais civis foram acionados e registraram o fato junto ao Instituto Geral de Perícias. Falando ainda sobre o tempo aqui no nosso estado e também aqui na nossa cidade, massa de ar frio influencia o tempo nesta semana. Quem traz a informação é a Maria Clara Sasaki.
1: A semana começa ainda com algumas instabilidades entre Santa Catarina e o estado do Paraná, com potencial para chuvas isoladas e de baixos volumes acumulados. Aos poucos, estas instabilidades se afastam e o tempo volta a ficar firme nestes dois estados. Mas o grande destaque mesmo é a massa de ar frio que ainda atua entre o Uruguai e o Rio Grande do Sul e também influencia o tempo em Santa Catarina e no estado do Paraná. O frio mais intenso atinge áreas da Campanha Gaúcha, fronteira com o Uruguai, onde as temperaturas devem ficar abaixo de 10 graus e ainda há potencial para geadas ao longo desta semana. Pode gear também nos pontos mais altos das Serras Gaúcha e Catarinense, região de São Joaquim. Ainda podemos ter registro de geada ao longo dos próximos dias, especialmente a partir de quarta-feira. O tempo vai seguir com o predomínio de uma condição de tempo mais estável, né? Predomínio de tempo firme, até pelo menos a sexta-feira. E aí sim, novas áreas de instabilidade voltam a se formar na região sul do Brasil e trazem potencial para pancadas de chuva mais uma vez entre Santa Catarina e o estado do Paraná durante o próximo fim de semana. Maria Clara Sasaki, da Tempo Ok Meteorologia, em parceria com a agência Rádio Web.

9h43, 9h43. Vamos trazendo para você aqui na nossa manhã da 104.9, já quase chegando no finalzinho. Daqui a pouquinho a Júlia vem chegando, trazendo show de bandas para você aqui na...

0: Líder nacional na produção, Rio Grande do Sul se prepara para a safra recorde de noz pecan. Vamos lá. O Rio Grande do Sul, responsável por 90% da noz pecan consumida no Brasil, deve ter uma safra recorde em 2026. A projeção da Emater Ascar é que a colheita atinja 8 mil toneladas, um aumento expressivo em comparação às 5.200 toneladas da safra passada. As condições climáticas favoráveis são o principal motivo para o otimismo, segundo o gerente regional da Emater, o Guilherme Passani. Tivemos precipitação em momentos adequados que permite que a gente tivesse uma super safra e também a gente observa a partir de agora, explicou o Guilherme. Dias de sol e vento leve durante a brotação e a floração também proporcionaram uma ótima condição de produtividade. A colheita, que segue até junho, é feita de forma mecanizada. As máquinas balançam as nogueiras para que o fruto caia. Uma fazenda em Santa Maria, na região central, cultiva 20 mil pés em 120 hectares. Após colhida, a noz passa por limpeza, seleção e classificação por tamanho. 9 horas 45 minutos, 9:45, vamos lá, trazendo também informações que vai interessar o pessoal que está nos ouvindo, Huberto. Aumento do salário mínimo no Rio Grande do Sul será votado nesta terça-feira. Vamos lá, trazer a informação. Com aumento de 5,35%, o projeto de lei que reajusta o piso salarial regional do Rio Grande do Sul será votado nesta terça-feira. O assunto está na pauta da sessão plenária na Assembleia Legislativa. O governo do estado protocolou o pedido do legislativo no dia 8 de maio e a primeira das 5 faixas do salário mínimo passará de R$ 1.884,75. Conforme o governo gaúcho, o reajuste do piso regional replica a regra do salário mínimo nacional, que prevê a atualização do mínimo pela inflação dos 12 meses anterior e sua valorização pelo crescimento real do último PIB consolidado. O mínimo regional serve de base para categorias de trabalhadores que não possuem convenções ou acordos coletivos. Abre aspas. Dois elementos distinguem o contexto do salário mínimo nacional do regional. A data base do salário mínimo é 1º de janeiro, enquanto o piso é 1º de maio, o que altera o período de inflação a ser computada. E a dinâmica econômica e a produtividade regionais são diferentes da nacional, razão pela qual se aplica o PIB gaúcho, destaca o governo. Então tá aí para você esta informação importante aqui na nossa manhã da 104.9. Para a gente fechar aqui com um assunto mais que importante, e sexta-feira eu já convido você para estar conosco aqui, estaremos falando sobre o Maio Laranja, né, sobre o abuso infanto-juvenil, sobre o abuso infantil. Estará conosco a vereadora Patrícia, ou como advogada, né, a Patrícia, também o pessoal lá do Conselho Tutelar e também a psicóloga Vanessa estará conosco aqui na nossa manhã. Eu já convido você para estar conosco. Para a gente encerrar a manhã de hoje, trazendo ainda sobre esse assunto, abuso sexual infanto-juvenil exige atenção dentro e fora da web. Quem traz a informação é a Aline Costa.
1: Maio é um mês de alerta. Um chamado para proteger quem mais precisa de cuidado. O Maio Laranja marca a mobilização nacional de combate ao abuso e à exploração sexual de crianças e adolescentes. O dia 18 de maio tornou-se símbolo dessa luta no Brasil. A data foi instituída por lei e reforça a importância de conscientizar, prevenir e romper o silêncio. Apesar dos avanços, a violência sexual contra crianças e adolescentes continua sendo uma realidade preocupante. E especialistas alertam: os números conhecidos podem representar apenas parte do problema. Isso porque muitos casos seguem escondidos dentro de casa, em ambientes próximos às vítimas ou sequer chegam às autoridades. A subnotificação ainda é um dos maiores desafios. Medo, ameaças, vergonha e dificuldade de identificar sinais silenciam vítimas e famílias.

0: famílias. E um novo cenário amplia a preocupação, o ambiente digital, como explica a promotora de justiça e coordenadora do Centro de Apoio Operacional da Criança e do Adolescente do Ministério Público da Bahia, Ana Emanuela Rossi Meira.
1: De fato, os números preocupam. São 24 milhões de crianças e adolescentes acessando a internet, o primeiro contato ocorrendo cada vez mais cedo. Mais de 70% das violações de direitos humanos no ambiente digital são direcionadas para o público infanto-juvenil, a maioria delas envolvendo abuso ou exploração sexual infantil, de forma que urgem que medidas sejam adotadas, tanto para prevenir violações, quanto para proteger as crianças e adolescentes expostas, quanto para reprimir esses atos criminosos perpetrados contra crianças e adolescentes no ambiente digital.
0: A internet trouxe oportunidades, mas também riscos. Redes sociais, jogos online, aplicativos de mensagens e plataformas digitais passaram a integrar o cotidiano de crianças e adolescentes. E junto com a conectividade, surgiram novas formas de violência. Na Bahia, o Ministério Público tem desenvolvido ações de conscientização, fortalecimento da rede de proteção e iniciativas preventivas para enfrentar esse cenário, como ressalta a promotora.
1: O Ministério Público do Estado da Bahia possui o Plano de Ação de Defesa dos Direitos de Crianças e Adolescentes no Ambiente Digital, que visa sensibilizar a sociedade acerca dos riscos decorrentes do uso excessivo de redes sociais e da exposição da privacidade de crianças e adolescentes na internet, bem como visa o aperfeiçoamento da atuação finalística do Ministério Público no enfrentamento às violações dos direitos de crianças e adolescentes no ambiente digital.
0: Além das ações presenciais, o ambiente virtual também entrou no radar das instituições. O avanço das plataformas digitais trouxe novas formas de violência. Casos de aliciamento, exposição indevida, compartilhamento de imagens e crimes virtuais exigem respostas cada vez mais rápidas.
1: Por meio do site www.falafilho.com.br, nós transmitimos informações sobre os riscos de acesso a conteúdos potencialmente danosos, que exponham situações de violência, de discriminação, sobre testemunhar ou participar ou ser vítima de condutas também inadequadas que possam causar danos a si ou aos seus pares, e sobre esses contatos que são realizados com pessoas desconhecidas, muitas vezes criminosas, que utilizam a imagem de crianças e adolescentes, as informações pessoais, dados de crianças e adolescentes, para praticar crimes contra esse grupo de pessoas.
0: O tema ganha ainda mais relevância diante das discussões sobre o chamado ECA Digital, iniciativa voltada ao fortalecimento da proteção de crianças e adolescentes nos ambientes online. Ana Emanuela Rossi Meira destaca que a proteção de crianças e adolescentes no mundo digital passa por diálogo, informação e acompanhamento constante.
1: O ECA Digital, ele amplia a supervisão dos responsáveis a partir da facilitação do uso de ferramentas de controle parental, da vinculação da conta de crianças e adolescentes aos seus pais ou responsáveis. Ao mesmo tempo, facilita o uso de canais de denúncias e de ajuda, que são fundamentais para evitar a subnotificação desses casos. E, ao mesmo tempo, incrementa o dever das plataformas de se responsabilizar pela disseminação de conteúdos que são inadequados para crianças e adolescentes. Então, há uma adaptação desses produtos e serviços que estão no ambiente digital a crianças e adolescentes, com toda a segurança necessária para o desenvolvimento deles.
0: Famílias, escolas, profissionais da educação e gestores públicos têm papel fundamental na construção de ambientes seguros. Observar mudanças de comportamento, acolher relatos e manter canais de diálogo podem fazer a diferença. Para a promotora Ana Emanuela, é muito importante que o envolvimento no tema seja coletivo.
1: É importante que estejamos atentos aos sinais, mudanças repentinas de humor, isolamento social, queda no rendimento escolar, distúrbios de sono, de alimentação, comportamentos autodestrutivos. Identificadas essas situações, deve-se procurar ajuda e notificar esses casos para que possam ser adotadas medidas de proteção e de repressão também dos autores dessas possíveis violências. É importante também que sejam implementadas nos municípios estratégias de notificação, de atendimento de crianças e adolescentes vítimas de violência ou expostas a situações de violência, seja no ambiente digital, seja no mundo físico, de forma que possa se garantir canais específicos de ajuda e de denúncia, fazendo com que esses casos cheguem às autoridades.
0: Neste ano, o tema ganha um novo destaque nacional. Entre os dias 18 e 21 de maio, Brasília recebe o 3º Congresso Brasileiro de Enfrentamento à Violência Sexual contra Crianças e Adolescentes. O encontro deve discutir a revisão do Plano Nacional de Enfrentamento da Violência Sexual contra Crianças e Adolescentes, um documento estratégico que reúne diretrizes, metas e ações para fortalecer políticas públicas em todo o país. Mais do que números ou estatísticas, o debate reforça uma mensagem urgente. Proteger crianças e adolescentes é responsabilidade de todos. 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

0: 9:57, chegamos ao final da nossa programação. Um grande abraço, Clenice Silva, um grande abraço a todos vocês que estiveram conosco, Rosane Carron, um grande abraço, muito obrigado por estar conosco aqui na nossa manhã da 104.9. Um grande abraço para Lia Carvalho, muito obrigado por estar conosco aqui na nossa manhã, muito obrigado. Eu deixo meu abraço para você, daqui a pouquinho vem chegando show de bandas para você com a Júlia. Eu deixo meu abraço, até logo mais.
1: Eu acho que você tem que mandar aquela mensagem. Mas manda o que tá no seu coração.
2: Porque se fosse eu falaria.

0: Obrigado, Diego, Vitor Hugo.
1: Obrigado, Bruno e Marrone, por aceitar o convite de cantar essa moda linda com a gente.
2: Alô, meninos, sucesso pra vocês.
1: Ô, moçada.
3: Obrigado a vocês, viu?
0: Muito obrigado.
3: Obrigado mesmo.

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Bom dia, muito bom dia, meus amados e queridos ouvintes. Está começando mais um programa Show de Bandas na manhã desta terça-feira, dia 19/5. Agora são 10 horas e 16 minutos, e desde já convido você que queira participar, que entre em contato conosco pelo telefone 99906-1234.

E pra iniciar a nossa programação, seguimos com as músicas Se Eu Não Tivesse Te Bloqueado, Banda Modelo e Pedaço de Papel, Rainha Musical.

10h24 e seguimos com o nosso horóscopo do dia. Signo de Áries. O dia será agitado e cheio de eventos entre as estrelas. Então, fique parada. Seus interesses vão andar e muita coisa pode ser agilizada pela manhã. Mas procure pegar mais leve na parte da tarde e evite se sobrecarregar. Os assuntos materiais estarão protegidos e há chances de faturar dobrado nesta terça. O convívio com os parentes também deve ficar mais animado. Só não convém implicar com os parentes mais velhos. Amor. As melhores vibes para os contatinhos já estarão à vista à noite. Mercúrio e Plutão garantem que você tem tudo para fisgar um peixão na pista. Juras e declarações devem esquentar a paixão e sonhos podem virar realidade. O romance fica repleto de sintonia. Sorte do dia, números 20, 11 e 29. Cor para o dia, cinza. Signo de Touro. Hoje o céu está lotado de aspectos e os principais vão favorecer você. Mercúrio será um dos maiores aliados e animará as finanças com promessas e ganhos. Ligue o radar para identificar e aproveitar as boas oportunidades que devem surgir, até mesmo à noite. A lua realça sua inteligência, suas habilidades e sua energia mental. Amor. Vênus e Marte espalham vibes espetaculares e garantem que a vida amorosa estará no ponto alto do dia, esbanjando charme e carisma. Você tem tudo para fazer o crush e o mozão comer na palma da sua mão. Sorte do dia, números 45, 16 e 34. Cor para o dia, salmão. Esse trauma de amor que cê tem. E seguimos com as músicas Acertei Bonito, Rainha Musical e Foto 3x4.

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já vou mandando um bom dia para Maria Santina e para Laura que estão nos acompanhando. Muito bom dia e uma ótima terça-feira. E seguimos com as músicas Guardanapo, Rainha Musical e Vou Pra Santa Catarina, Terceira Dimensão.

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E seguimos com a participação da Nayara, que oferece a música Cadê a Festa, da banda da Nubia Azul, e oferece para sua tia Tere, que está de aniversário hoje.

seguimos com o nosso horóscopo, o signo de Gêmeos. O dia vai raiar animado e os astros deixam seu jeito mais extrovertido, falante e sociável do que já é. O celular deve lotar de notificações e vai ser fácil ganhar likes, novas amizades e seguidores. No serviço, você saberá conquistar a confiança dos colegas, chefes ou clientes. A lua migra para sua casa da fortuna e ativa seus interesses materiais. Bens, posses e recursos concentram as atenções e não faltará força de vontade para ir à luta. Só convém enxugar os gastos e evitar despesas supérfluas à tarde. Amor, se está na solteirice, prepara o coração, porque hoje pode ter chuvas de mensagem e contatinhos, querendo ver você no rolê. À noite pode se aproximar de alguém que é seu número. Sorte do dia, números 14 e 45. Cor para o dia, preto.

Signo de Câncer, respira porque hoje o dia será movimentado entre as estrelas e a lua, influenciando bastante seu bem-estar físico e emocional. Você vai contar com mais energia, só evite estresses à tarde. Você pode ter zilhões de coisas para cuidar, então vá à luta e confie em sua intuição. Logo cedo, pode se deparar com boas chances de faturar uma grana extra ou garantir algum benefício na carreira. À tarde, procure ter mais diplomacia. Amor, Vênus segue em seu lado e hoje sorri para Marte, anunciando um período perfeito e sem defeitos para encontrar e conquistar o mozão dos sonhos. Na união, o clima é de grande entrosamento e o romantismo tende a aumentar. Sorte do dia, números 10, 1 e 30. Cor para o dia, dourado.

0: 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E seguimos com as músicas Pancadas de Choro, Destaque Nacional e A Lua e a Noite, Banda Brilha Som.
1: No refrão, vou começar aqui, vocês me ajudam, tá?
2: Só no refrãozinho.
1: Vamos junto assim, ó. Ruga é

E seguimos com o nosso horóscopo. Signo de Leão. Se dependesse apenas da lua no inferno astral, o dia seria osso duro de roer. Mas para sua sorte e seu alívio, outros astros entram em ação para levantar seu ânimo e sua disposição. Boas notícias podem chegar e revigorar o seu pique já pela manhã. Só não abuse muito à tarde. Os assuntos profissionais ficam em evidência nesta terça e eventos prósperos vão soprar em sua direção. Suas iniciativas devem ser exitosas e você pode e vai ganhar visibilidade. Mas evite assumir mais do que pode dar conta. Amor. Mercúrio promete movimentar os contatinhos e trocar likes com Plutão à noite, apontando um período perfeito para você se firmar com o crush e dar um passo mais sério. No romance, planos a dois devem deslanchar. Sorte do dia, números 9, 13 e 30. Cor para o dia, amarelo.

Signo de Virgem. Boas energias estarão no comando na maior parte do dia e novos tratamentos podem ajudar você a realizar um ideal na relação, seu corpo ou aparência. Seu regente Mercúrio faz aspectos super positivos no céu. Amor. Um clima de atração deve embalar as paqueras e pode rolar amizade com benefícios. Mas os astros recomendam ir mais devagar, entre final da tarde e início da noite. Depois, os interesses e planos com o mozão vão ganhar impulso. Sorte do dia, números 32, 15 e 33. Cor para o dia, azul claro. E seguimos com as músicas Parece Feitiço, Banda Passarela e Corações Não São Iguais, Banda Corpo e Alma.

Signo de Libra. Hoje a Lua muda de cenário e coloca seus dons e talentos em evidência. Os assuntos materiais seguem em alta e Marte dá aquela força para quem precisa tirar leite de pedra e superar os obstáculos. Vários interesses concentram as atenções durante o dia e o amor pode ficar um pouco de lado. Mas a noite vai compensar e o aspecto maravilhoso entre Mercúrio e Plutão promete emoções intensas na pista. O romance pode enfrentar bagacinhas à tarde, mas depois melhora 100%. Sorte do dia, números 36, 38 e 56. Cor para o dia, rosa. Já se machucou e eu também, eu entendo. Signo de Escorpião. Hoje a Lua ingressa em Câncer, seu signo irmão, trazendo boas notícias e surpresas para você. O momento é indicado para investir em sua qualidade de vida e mais cuidados com o corpo. Ficam mais favorecidos até o meio da tarde. O convívio com pessoas queridas e o mozão está abastecido de harmonia nesta terça. E os momentos de intimidade serão os pontos altos do romance. À noite, um reencontro pode despertar fortes emoções de quem está na solteirice. Sorte do dia, números 30, 57 e 36. Cor para o dia, magenta. Mercúrio e Netuno abrem o dia com excelentes promessas para os sagitarianos e deixam o astral blindado em contatos em geral. Marte segue agitando os assuntos do cotidiano hoje e tende a influenciar bastante seu bem-estar. Se está vindo alguém, não pense duas vezes para se aproximar e mostrar seus interesses. Os astros garantem que a noite será perfeita para falar do que sente e definir a sua situação com o crush. Romance firme e forte. Sorte do dia, números 41, 49 e 4. Cor para dia, azul turquesa. E já vou mandando um bom dia pra Jéssica que está nos acompanhando. Muito bom dia e uma ótima.

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Signo de Capricórnio, pode esperar uma super terça com excelentes perspectivas de sucesso, ganhos e lucros. Netuno ilumina sua vida doméstica e espalha vibes generosas ao raiar do dia. Marte segue todo poderoso em seu paraíso e troca likes com Vênus, garantindo um período perfeito e sem defeitos nos assuntos do coração. Hoje tudo vai fluir do jeitinho que você espera na vida 2. Na paquera e uma conquista gloriosa deve rolar. Sorte do dia, números 27, 12 e 48. Cor para o dia, violeta.

Signo de Aquário. O dia começa maravilhoso para o seu lado e quem avisa é Mercúrio, que continua no setor mais positivo do seu horóscopo. Os assuntos de trabalho entram no radar e sua dedicação pode fazer toda a diferença nos resultados. Interesses por colega ou alguém que encontra sempre tendem a crescer e a paixão pode florescer. Os contatinhos vão fervilhar à noite e o período será propício para investir na conquista. Sorte do dia, números 47, 36 e 56. Cor para o dia, branco. Se depender do céu, o dia está regado de notícias boas e a primeira vem da lua, que passa a agir em seu paraíso, empoderando seus encantos, suas qualidades e também seu valor. A terça vai raiar com ótimas promessas para suas finanças e Netuno aponta bons ganhos. Os assuntos mais favorecidos nesta terça serão na sua vida amorosa. Fortes emoções estão previstas. Marte e Vênus garantem que você estará com a face e com a faca e o queijo na mão para atrair, convencer e fisgar quem deseja. Sorte do dia, números 34, 2 e 25. Cor para o dia, verde claro. E chegou o fim da nossa programação. Agradeço a cada um que participou. Me despeço de vocês com as músicas Cadeira Amarela e Lado a Lado. 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
1: lado a lado.

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0: Alô, alô, minha gente! Boa tarde, muito boa tarde, meu povo de Entre Rios do Sul e a todos que estão sintonizados na Rádio Amigos 104.9 FM. Tudo bom com vocês? Eu espero muito que vocês estejam bem, porque agora nós estamos iniciando o programa do Misturadão. Aquele programa onde a gente não escolhe o lado, aqui tocamos de tudo. Temos batida, temos sofrência, temos pagode. Temos aquele pop chiclete que não sai da sua cabeça e até as relíquias que estão guardadas no fundo do nosso baú. Então aperte os cintos e embarque comigo nesta viagem musical.
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0: Então você, meu amigo, meu querido ouvinte, que está aí do outro lado do seu rádio, sintonizado na nossa companhia. Ou você que sintonizou agora, que está ligando o seu rádio agora. Ou até mesmo você, você que está nos acompanhando aqui na nossa live do Facebook e queira participar da nossa programação, pedir sua música ou dedicar a música a alguém especial, mandando aquele grande abraço, nos mande uma mensagem no nosso WhatsApp. WhatsApp número 54999061234. Repetindo, 99906-1234. Nos mande uma mensagem, peça sua música ou participe da nossa live do Facebook, página Rádio Amigos 104.9, curtindo, comentando e compartilhando, e venha fazer o Misturadão junto comigo.
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0: E agora são 13 horas com 12 minutos desta terça-feira, dia 19 de maio. A temperatura desta tarde está marcando 15 graus, mas o clima aqui na nossa rádio continua de muita música boa.
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0: E nós vamos dando início à nossa programação desta tarde com a música Lança Perfume, de Rita Lee. E logo em seguida, Legião Urbana, com a música Meninos e Meninas. Então não desligue o seu rádio, erga bem o seu volume e continue sintonizados na nossa companhia, porque o Misturadão está no ar.

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Meus amigos, meus queridos ouvintes, agora são 13 horas e 28 minutos. Nós vamos dando continuidade com mais músicas na nossa programação do Misturadão dessa tarde de terça-feira, com a música Menina Solta, de Julia B. E lembrando, você que queira participar, participe no nosso WhatsApp 54999061234, ou na nossa live do Facebook, página Rádio Amigos 104.9, curtindo e comentando. Participem do Misturadão!

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0: estamos dando continuidade com o nosso misturadão. Vamos dando continuidade com o nosso misturadão agora com o nosso momento curioso, Segredinho dos Artistas. Aquele momento onde a gente revela os segredos, curiosidades e novidades sobre o seu artista preferido. E para o artista de hoje temos o cantor Zé Felipe. Filho de Leonardo, Zé Felipe seguiu os passos do pai e construiu uma carreira própria. Mistura sertanejo com pop e ritmos dançante. Seu som ganhou uma pegada moderna e muito popular. Malvada foi um dos maiores sucessos. A música viralizou e dominou rádios e plataformas. Tem forte presença nas redes sociais. O artista mantém grande conexão com o público. Já emplacou vários hits. Músicas costumam fazer muito sucesso rapidamente. Conquistou uma geração mais jovem. Seu estilo moderno ampliou bastante o alcance. É um dos nomes mais populares do sertanejo pop atual. Segue em alta com os novos lançamentos. Senhoras e senhores, este é o cantor Zé Felipe. E para darmos continuidade com mais músicas na nossa programação, vamos dando continuidade com a música Roça em Mim, de Zé Felipe. E lembrando você que queira participar, participe no nosso WhatsApp 54999061234 e peça sua música. Ou peça na nossa live do Facebook, página Rádio Amigos 104.9, curtindo e comentando. Participem do Misturadão. E eu já vou mandando aquele grande abraço lá para Neuza de Quadros, que está curtindo a nossa live. Um grande abraço, muito obrigado por estar sintonizada. Uma ótima tarde para você. E agora são 13 horas com 49 minutos.
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Meus queridos, meus amigos ouvintes, 13h58. Vamos dando continuidade com mais músicas no nosso Misturadão, agora com a participação da Maria Camargo, que está participando pedindo a música Antes de Ir Embora, de Os Atuais. Um grande abraço, muito obrigado pela sua participação, uma ótima tarde para você. E eu também já vou mandando um grande abraço lá para o Pedro, que também está curtindo e comentando na nossa live. Um grande abraço, muito obrigado por estar sintonizado e uma ótima tarde para você.

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Meus amigos, meus queridos ouvintes, 14 horas 21 minutos. Vamos dando continuidade com mais músicas na nossa programação desta tarde com a música Judas, de Lady Gaga. E lembrando, você que queira participar, participe do Misturadão no WhatsApp 54999061234 ou na nossa live do Facebook, página Rádio Amigos 104.9, curtindo e comentando. E eu já vou mandando um grande abraço lá pra Jéssica Camargo e também pra Raíssa Alves, que estão curtindo nossa live. Um grande abraço, muito obrigada por estarem sintonizadas. Uma ótima tarde para vocês.

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Horas, 14 horas, 35 minutos. Vamos dando continuidade com mais músicas do nosso Misturadão, agora com o nosso momento flashback. Aquele momento onde a gente volta um pouco no tempo com a nostalgia do nosso flashback. Hoje com a música Baby One More Time, de Britney Spears. E lembrando você que queira participar, participe no WhatsApp 54999061234 ou na nossa live do Facebook, página Rádio Amigos 104.9, curtindo e comentando. E hoje eu vou mandando um grande abraço lá pra Maria Santina da Silva, que está curtindo e comentando na nossa live, e mandando um abraço lá para sua irmã Lúcia Terezinha da Silva. Um grande abraço, muito obrigado por estarem sintonizadas e uma ótima tarde para vocês.

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Meus amigos, meus queridos ouvintes, agora são 14 horas e 51 minutos e nós vamos para as últimas músicas da nossa programação do Misturadão nesta tarde com a música Envolver, de Anitta. E desde já vou me despedindo de vocês. Um grande abraço a todos que sintonizaram e participaram da nossa programação. Uma ótima tarde a todos e até amanhã novamente na programação do Misturadão. E eu já vou mandando um último abraço lá para Eliane Cararo, que estava curtindo nossa live. Um grande abraço e muito obrigado por estar sintonizada.

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7: Alô, meu povo animado. Muito bom dia, boa tarde ou boa noite. Você está sintonizado no Bailão Show, aqui com o Douglas Pereira, trazendo o melhor do bailão sertanejo para contagiar seu coração. Prepare-se para dançar, cantar e se emocionar com grandes sucessos que fazem a festa acontecer. Lembre-se, a vida é uma dança, então mexa o corpo e sorria sempre. E para começar com o pé direito, já vai chegando aí a primeira música, Teodoro e Sampaio, com Ela Mexe Comigo.

Eita, que energia, minha gente! Acabamos de sacudir tudo com o Rick Renner no Pinga de Goela Abaixo. Sabia que Rick começou a carreira como motoboy antes do sucesso? Aqui no Bailão Show, com Douglas Pereira, já se prepara que vem aí Bom Demais da Conta com Teodoro e Sampaio. Dupla que adora surpreender os fãs com músicas que falam direto do coração do sertão.

0: aí, galera? Acabou de tocar O de Casa, O de Fora, daquele duo imbatível, Rio Negro e Solimões, que sabem até em festa de família aprontar uma boa. Eu sou Douglas Pereira, aqui no Bailão Show, trazendo o melhor do sertanejo com aquele pique que você merece. Agora é hora daquele intervalo esperto. Já já a gente volta com muito mais animação. Fica ligado e não desgruda.
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6: Eita, que o Bailão Show com Douglas Pereira tá de volta com tudo. Agora, segura essa vibe e vem comigo no som de Teodoro e Sampaio. O pau quebrou.

Eita, que energia teve Teodoro e Sampaio com Sou Chonado por Mulher. Você sabia que Teodoro aprendeu violão com o avô aos 7 anos? Aqui no Bailão Show, com o Douglas Pereira, já vai chegando a próxima. Gino e Geno com o Macaco Velho. Dupla que começou a carreira cantando em festas de família. Segura essa que o sertanejo vai ferver.

0: Eita, que batidão acabou de rolar com Ronaldo Viola e João Carvalho no Batidão Lascado. Sabia que Ronaldo começou tocando violão, ainda criança, lá na fazenda? Eu sou Douglas Pereira, e esse é o Bailão Show, trazendo o melhor do sertanejo pra você. Agora, fica aí que já já tem intervalo pra você aproveitar.
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2: E aí, galera? Você tá de volta no Bailão Show com Douglas Pereira. Preparando o coração pra cantar junto. Agora, solta o som que é Bruno e Marrone com Goiás é Mais.

E aí, galera do Bailão Show. Acabamos de curtir Empurra na Ladeira com Jovelino Lopes e Marcel, que dizem que Jovelino aprendeu a tocar violão com seu avô aos 7 anos. Incrível, né? Eu sou Douglas Pereira e já vou mandar ver em Paixão Mineira com Teodoro e Samap, que olha só, começaram na música cantando em festivais de escola. Talento desde cedo.

0: Eita! Que energia essa Midelista e Nico Tuca? Tu e Gilmar trouxe pra gente. Você sabia que essa dupla já coleciona mais de 30 anos de sucesso no sertanejo? Aqui no Bailão Show com Douglas Pereira, a festa não para. Agora segura essa animação que já voltamos com mais tudo no intervalo. Fica ligado.
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7: E aí, minha gente linda, você tá de volta no Bailão Show com Douglas Pereira, preparado para curtir muito? Então fica ligadão que já vem aí Suar e Beber, do Leonardo, pra agitar geral.

Eita, que energia com Gino e Geno, hein? Tem jeito não. Você sabia que esse duo é conhecido por criar as letras mais engraçadas do sertanejo? Aqui no Bailão Show com Douglas Pereira, já vai preparando o coração, porque a próxima é Chaca Chaca na Buchaca, com César e Paulinho, que são mestres em botar todo mundo pra dançar.

0: Que vibe! Acabamos de curtir Chorei Chorei, com Gino e Geno. Sabiam que esses dois irmãos começaram tocando em festinhas na garagem? Aqui no Bailão Show, com Douglas Pereira, a energia não para. Agora é hora daquela pausa. Mas já já, a gente volta com muito mais sertanejo pra você.
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3: E aí, galera? Você está de volta no Bailão Show com Douglas Pereira. Já preparando o coração para o próximo sucesso. Agora, aperta o play que vai rolar Chino e Geno. Com som feio, mas tô na moda.

E foi com muito agito que Rio Negro e Solimões abriram o nosso bailão show com Sapateou, Sapateou. Sabia que esses parceiros começaram a carreira vendendo pão? Agora segue com Teodoro e Sampaio ao vivo em Paixão de Milhão, dupla que lançou seu primeiro sucesso em uma festa de São João. Só aqui com Douglas Pereira.

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104.9 aí, você sintonizado na programação da Rádio Amigo 104.9. Hoje é só pelo rádio, a nossa programação, é claro. E eu já digo a você, você ainda que não pediu a sua música, você pode pedir pelo número da rádio, número 54996121234. E eu digo a você, fique ligado, que já vem muita notícia do esporte sobre os convocados para o Brasil, para a Copa do Mundo de 2026. Fique ligado que já a gente vai estar falando um pouquinho sobre isso. Eu digo a você, continue sintonizado na 104.9, onde quer que esteja, no trabalho, escutando, fazendo o seu trabalho, onde quer que esteja, ou a correria do dia a dia. E já voltamos falando um pouco sobre as ofertas para hoje e para amanhã.

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E hoje tem muita música pra você, muito sertanejo aí pra você de 2021, pra você se alegrar. E eu digo a você, hoje vai ter muito sertanejo e amanhã vai ter muita moda de viola. Digo a você, fique sintonizado que vai vir rapidamente um pouco de anúncio e depois a gente volta até as 7 horas, muita música pra você. Até as 7 horas, isso aí. E depois 6 horas, eu já digo a você, 6 horas em ponto, muita programação também pra você. A programação da Ave Maria, você que gosta de ficar sintonizado na 104.9, escutando.

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E vamos falar um pouco sobre notícia do esporte aqui pra você, você que gosta de escutar. E Grêmio, o goleiro Everton do Grêmio, foi confirmado na lista final da seleção brasileira para a Copa do Mundo, FIFA de 2026. A convocação reforça o bom momento vivido pelo arqueiro na temporada. E o Internacional reavalia a situação física do goleiro Sérgio Rochetti, que apresentou problemas na lombar do confronto contra o Vitória. E já a gente vai falando um pouquinho sobre o Carlo Ancelotti, um pouquinho sobre o álbum da Copa que aconteceu, esses erros aí de novas convocações. Já a gente vem falando pra você, fica aí sintonizado na 104.9.

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0: que você tava lá.
1: E já vamos terminar de falar todas as notícias de esporte aqui pra você, pra encerrar aqui pra você. E seleção brasileira, o técnico Carlo Ancelotti anunciou oficialmente os convocados do Brasil para a Copa do Mundo. A principal repercussão ficou por conta do retorno de Neymar, que comemorou a presença na lista após o período de recuperação física, e todo mundo pensou que ele não seria convocado. E álbum da Copa, a Panini comentou um erro no álbum oficial da Copa do Mundo, incluiu 5 jogadores brasileiros que acabaram fora da convocação da final de Ancelotti. E essas foram as notícias de hoje sobre o álbum da Copa, sobre Grêmio Internacional, um pouquinho de tudo sobre a seleção brasileira. E essas foram as notícias sobre esporte. Eu digo a você, continue sintonizado ainda, já vem a programação da Ave Maria pra você escutar.

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Eu digo a você, falta 4 minutos para a programação da Ave Maria. Você que gosta de escutar, fique sintonizado ainda na 104.9. Aí.

Bom, eu sou o Lauro e chegamos ao fim já nesse exato momento. Hoje eu encerro um pouquinho mais cedo, mas eu passo a agradecer todos que estiveram sintonizados. E eu digo a vocês, continuem sintonizados na 104.9, que já já vem a programação da Ave Maria, você que gosta de escutar. E eu digo a você, amanhã vai estar ao vivo a live do Facebook para você. Hoje não esteve porque eu tenho que sair um pouquinho mais cedo hoje, mas eu digo a você, obrigado a todos que estiveram sintonizados. Tenha uma ótima terça-feira, uma ótima quarta-feira aqui. Quinta, sexta, sábado, domingo. E eu digo a você, continue sintonizado que ainda não acabou. Vai vir mais uma musiquinha pra você ver, daí vem um pouco da Ave Maria, vem anúncio e depois vem muita gauchesca pra você se alegrar. E depois Voz do Brasil, a programação. E também à noite vai ter muita pegada sertaneja, você que gosta de escutar. Eu digo a você, fique sintonizado na 104.9, que é muita música boa pra você se alegrar escutando.

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1: Ouvintes das 6 horas. O Pai que está nos céus não o abandona. Ele o contempla. Você é pensamento divino feito realidade humana. Não veio à vida por acaso, mas por amorosa vontade do Criador. Pense nisso cada vez que estiver em dificuldade, cada vez que lhe assaltar a tentação do desânimo. Deus o ama tanto que o trouxe à vida para ser um de seus filhos e para poder se glorificar em você. Pense, diga e repita muitas vezes: o Senhor é o meu pastor, nada me faltará.

0: cheia de graça. O Senhor é convosco.
1: Bendita sois vós entre as mulheres. E bendito é o fruto do vosso ventre, Jesus. Santa Maria, Mãe de Deus, rogai por nós, os pecadores, agora e na hora de nossa morte. Amém.

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Tchê, só um pouquinho que o violão aqui tá fora. Eu vou passar no afinador. Bate uma milonguita aí enquanto eu vou afinando.

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4: Ser feliz não é ter uma vida perfeita, viu? Mas sim reconhecer que vale a pena viver apesar de todos os desafios e perdas. E aí, bora ser feliz? Bora começar essa terça muito bem!
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4: Muito bem, chegamos. É terça-feira. Pegada Sertaneja com a melhor playlist musical do seu rádio, o melhor dos modão, as moda boa do sertanejo, os lançamentos, aquelas velhinhas, é cheirinho de relva, né? Terça-feira, sua linda, atenção, atenção, é véspera de meio da semana e a gente tá por aqui, hein? Como é que você tá? Tudo certinho? Opa! Bora lá, hein? Você de perto, de longe, em casa, no trabalho, viajando, começando mais um Pegada ao som de Cartoó, Vila Luana Prado. Beija não!
5: Obrigada!

Muito bem, pegada sertaneja na área. Atenção, atenção, que tá chegando rápido o intervalo. Daqui a pouco a gente volta com aquela playlist que todo mundo gosta de ouvir no volume máximo. Fica por aí, bebê.

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6: Muito bem, estamos de volta com Pegada Sertaneja. Você de perto, de longe, em casa, no trabalho, viajando. Mais um bloco chegando por aqui. Tá na hora de saber quem tá com a gente, quem vai pedir música. Bora lá!
7: Aqui quem tá falando é a Bárbara. Eu queria ouvir a música Arranhão, do Henrique Juliano.
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Pegada sertaneja na área, atenção, atenção, atenção. Mais um bloco pra conta. Daqui a pouco a gente volta trazendo muito mais. Fica por aí. É rapidinho, eu prometo. Rapidinho a gente volta.

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0: mais um bloco. Tá na hora de saber quem tá com a gente, pedindo música, participando aqui da programação do Pegada Sertaneja. Bora conferir.
1: Aqui é Rafael, toca aí pra nós bloquear Gustavo Lima.
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0: Platina!
1: Pegada sertaneja, a melhor programação do seu rádio. Aquela playlist com cheirinho de relva. Tá gostando? Tem as novidades também, hein? Daqui a pouquinho tem mais. Eu vou trazer mais um bloco sensacional. Fica por aí.

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0: moda sertaneja. Atenção, atenção, tá chegando um rápido intervalo. Daqui a pouquinho a gente volta com muito mais.
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5: Voltamos! Atenção, atenção! Mais uma sequência chegando do Pegada Sertaneja, mais um bloco vindo aí! Preparado, preparada? Oba! Paulo e Natan estão vindo com sucesso, convidado não convida!
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0: Oba, sou eu, pegando a sertaneja na área. Que sequência foi essa? Bloco sensacional pra fechar super bem o programa Pegada de hoje. Eu tô indo, mas eu volto na próxima edição, tá bom? Prometido? Então tá bom. Saúde, paz, o resto a gente corre atrás. Um beijo no seu coração e até lá. Valeu, Saideira tá vindo aí.
1: No

0: junto! Valeu, Gê!
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8: Boa noite para você que nos acompanha em todo o país. Segunda-feira, 18 de maio de 2026. Vamos ao destaque do dia, ciência e tecnologia. Em São Paulo, o presidente Lula anuncia novos investimentos no Cirus, que funciona como um super microscópio de alta precisão. Será ampliada a capacidade brasileira de pesquisa em áreas estratégicas como saúde, energia e novos materiais.
9: Qualquer quantidade de milhões que nós colocarmos é muito pequeno diante da quantidade de milhões que isso aqui vai render para o futuro da sociedade brasileira.
8: E ainda, a Petrobras anuncia 37 bilhões para São Paulo até 2030. O investimento vai gerar cerca de 38 mil postos de trabalho diretos e indiretos. Além do refino, os recursos serão aplicados também em gás natural, energia renovável e na expansão do Porto de Santos. Pablo Mundim.
10: Projetos que aumentam a soberania e diminuem a dependência do país de crises externas.
11: Novidades sobre o novo Desenrola Brasil.
8: Ministério da Fazenda lança calculadora que permite simular valores para pagamento da dívida com melhores condições.
11: E a partir de agora, a renegociação pode ser feita também em uma das 10 mil agências dos Correios.
8: Hoje, na apresentação da Voz do Brasil, eu, Mariana Jungmann e Luciano Seixas.
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8: Investimentos em exploração e produção de petróleo.
11: E ampliação da capacidade de processamento dos derivados, como diesel, nas refinarias.
8: Sem esquecer da transição energética, apostando em cadeias mais limpas e sustentáveis.
11: A Petrobras anunciou hoje um pacote de investimentos de 37 bilhões de reais no estado de São Paulo.
8: O presidente Lula esteve no evento na refinaria de Paulínia, que terá sua capacidade ampliada.
12: A refinaria de Paulínia, no interior de São Paulo, é a maior da Petrobras. Sozinha, a Replan abastece 30% do território brasileiro e seu faturamento representa cerca de 1% do produto interno bruto do país. Estrutura que deve crescer ainda mais com o pacote bilionário anunciado pelo presidente Lula. Até 2030, a Petrobras vai investir 37 bilhões de reais no estado de São Paulo. Do total, 17 bilhões serão destinados ao setor de refino e só na Replan serão 6 bilhões de reais em novos projetos. Com isso, a refinaria será capaz de processar 460 mil barris de petróleo por dia, 5% a mais do que a capacidade atual. Segundo a presidente da Petrobras, Magda Chambriand, os investimentos estão alinhados com a meta de buscar a autossuficiência na produção de diesel.
13: A Petrobras é responsável pelo abastecimento de 75% do diesel do território nacional. Temos projetos para chegar a 85%. E no âmbito dessa discussão de segurança energética do nosso país, nós nos perguntamos por que não 100%? E aí nos comprometemos com o presidente Lula a sermos autossuficientes em diesel até 2030 neste país.
12: O plano da estatal vai além do refino. Outros 9 bilhões de reais serão destinados à exploração e produção de petróleo, com foco no pré-sal da Bacia de Santos. Também estão previstos investimentos em gás natural, energia renovável e na expansão da infraestrutura logística do Porto de Santos. Projetos que aumentam a soberania e diminuem a dependência do país de crises externas, como reforçou o presidente Lula.
14: Fortalecer a Petrobras é uma coisa muito importante. É fazer a Petrobras voltar a ser motivo de orgulho. Sabe o que é motivo de orgulho? É a gente fazer tudo o que for necessário para que esse país seja soberano na prospecção e no refino de biocombustível e de combustível, de gasolina, de óleo diesel, de nafta, tudo que a gente puder produzir.
12: Com os investimentos, a Replan deve aumentar a produção de diesel S10, mais puro e menos poluente, e passará a produzir combustível sustentável de aviação, o SAF. Os investimentos anunciados para o estado de São Paulo devem gerar 38 mil empregos diretos e indiretos, segundo a Petrobras. De Paulínia, São Paulo, Pablo Mundim.
11: Considerado a maior infraestrutura científica do Brasil, o acelerador de partículas Sirius, instalado em Campinas, São Paulo, entrou numa nova fase.
8: Com a inauguração de mais 4 estações, o Sirius amplia a pesquisa e desenvolvimento de novas tecnologias estratégicas para o país.
11: Também foi lançada a pedra fundamental do Polo, que vai desenvolver tecnologias para o Sistema Único de Saúde.
15: O Sirius, em Campinas, funciona como um gigantesco microscópio de alta precisão. O equipamento possui uma das mais avançadas fontes de luz síncrotron do mundo e consegue analisar diferentes materiais em escala atômica. As primeiras linhas de pesquisa começaram a operar em 2019. Hoje foram inauguradas mais 4 estações. As novas linhas ampliam a capacidade de pesquisa do Sirius em áreas estratégicas, como desenvolvimento de novos medicamentos, avanços em telecomunicações, análise química de materiais complexos como terras raras e minerais críticos e desenvolvimento de supercondutores. As 4 linhas receberam investimento total de 230 milhões de reais, sendo 30 milhões do novo PAC. Com a inauguração, o Sirius aparelho chega a um total de 15 linhas em funcionamento. A ministra da Ciência, Tecnologia e Inovação, Luciana Santos, disse que o investimento eleva a qualidade das pesquisas científicas no país.
16: Estamos construindo autonomia científica, capacidade nacional, um Brasil forte, independente e soberano, e prova de que o Brasil pode ocupar um lugar de liderança científica, tecnológica e industrial no mundo.
15: O presidente Lula também visitou o canteiro de obras do Orion, que será o primeiro laboratório de biossegurança máxima voltado ao estudo de patógenos de alta periculosidade. Durante o evento, também foi lançada a pedra fundamental do primeiro polo do Programa Nacional de Inovação Radical em Saúde, voltado ao desenvolvimento de tecnologias para o Sistema Único de Saúde. O ministro substituto da Saúde, Adriano Massuda, destacou a importância do polo para a saúde do país.
17: Estamos falando de infraestrutura integrada voltada para a produção de radiofármacos, diagnósticos avançados, terapias inovadoras, insumos farmacêuticos ativos, as IFAs, que o Brasil e o mundo é tão dependente.
15: O presidente Lula ressaltou a importância dos investimentos em ciência e tecnologia.
9: Qualquer quantidade de milhões que nós colocarmos é muito pequeno diante da quantidade de milhões que isso aqui vai render para o futuro do país e para o futuro da sociedade brasileira.
15: O laboratório Sirius atende pesquisadores do Brasil e do exterior. Quase 90% dos componentes do Sirius foram produzidos ou desenvolvidos no Brasil. Reportagem Dima Soldes.
8: Hoje, 18 de maio, é Dia Nacional de Combate ao Abuso e à Exploração Sexual de Crianças.
11: O governo do Brasil vem fazendo um trabalho transversal com vários ministérios para enfrentar esse problema de maneira mais efetiva e segura para as crianças.
8: Esse trabalho envolve educação, levantamento de dados para a formulação de novas políticas públicas e, principalmente, estímulo à denúncia por parte da sociedade.
11: Hoje a gente conversa com a ministra dos Direitos Humanos e da Cidadania, Janine Mello, sobre cada uma dessas ações. Boa noite, ministra. Bem-vinda.
18: Boa noite, Luciano. Boa noite, Mariana. Obrigada, gente. Um prazer estar aqui com vocês.
11: Ministra, hoje foram feitas várias entregas relacionadas aos direitos da infância. Vamos começar, então, falando sobre as ações normativas para fortalecer o combate ao abuso sexual de crianças e adolescentes. Que atos foram feitos hoje nesse sentido e como eles ajudam nessa luta?
18: Luciano, hoje eu assinei uma portaria para a gente muito importante, que é a portaria que institui a Política Nacional de Enfrentamento e Combate ao Abuso Sexual contra Crianças e Adolescentes. Então, a gente, né, é mais um avanço do ponto de vista normativo em relação a essa agenda. A gente garante aí o compromisso do governo do presidente Lula em organizar as ações do governo federal como um todo, para que a gente consiga efetivamente melhorar tanto a etapa de prevenção, quanto a etapa de encaminhamento dos casos e também de responsabilização dos assediadores e dos abusadores de crianças.
8: E hoje, né, ministra, foi lançada uma campanha de enfrentamento à violência sexual contra crianças e adolescentes. Eu vou até chamar, vamos ouvir um trechinho dela.
19: O silêncio não protege a criança. O silêncio protege quem comete a violência. Proteger a criança é agir. Acredite, escute, não julgue. Denuncie qualquer abuso. Disque 100, Disque Direitos Humanos.
8: Pois é, ela vem com essa ideia para reforçar essa ideia da importância da sociedade denunciar, não ser omissa e não ter esse olhar julgador sobre a criança, né?
18: É isso, Mariana. A gente precisa, assim, a prevenção, né, o enfrentamento à violência sexual contra crianças e adolescentes, ela tem três grandes etapas, vamos colocar assim. Então, tem uma parte que é de prevenção, então a gente precisa falar sobre isso. Então, o silêncio, ele não ajuda as crianças, ele não protege as crianças. O silêncio, ele só protege o abusador. Ele só protege aquele que violenta essas crianças e que abusa dessas crianças. Então, o que a gente precisa garantir é, efetivamente, canais de denúncia para no momento em que o caso aconteça, a gente consiga encaminhar isso adequadamente e que a gente consiga que o Estado dê respostas, né, junto a diferentes autoridades competentes aí, dependendo do caso, para a gente conseguir garantir efetivamente que também, aí uma terceira fase, é que a gente responsabilize e puna aquelas pessoas que estão envolvidas nesses crimes.
11: Outra ação transversal lançada hoje foi com o Ministério da Educação, né, com o caderno temático Papel da Escola no Enfrentamento à Violência contra Meninas e Mulheres. O que é esse material? Ele será entregue nas escolas, aos pais?
18: Então, esse material a gente tem, né, em parceria com o Ministério da Educação, assim como a gente tem também em parceria com outros ministérios, esse material é um material que vai servir de orientação para os profissionais de educação. Então, professores, todo mundo que está na sala de aula. A escola, para a gente, é um dos principais locos de ensino para, né, acho que para as crianças conseguirem se proteger e para a gente garantir que também a escola, como parte dessa rede de proteção social, seja um lugar em que os professores que estão junto com essas crianças diariamente consigam identificar eventuais sinais de que as pessoas estão passando por algum tipo de situação de violação ou de violência. Então, para a gente é muito importante que os professores e professoras estejam orientados adequadamente para conseguir identificar e encaminhar esses casos para onde a gente precisar, para as autoridades competentes, polícia, quando for o caso, conselhos tutelares.
20: Saber também como abordar,
18: exatamente,
20: né?
18: Exatamente.
20: E não compactuar com essa rede de silêncio.
18: Exatamente. Esse material já está disponível nas redes do MEC e ele vai estar disponível para todos os professores e professoras do Brasil.
20: Agora, foi lançada também, né, ainda falando em educação, foi lançada a matriz Educação que Protege, que é uma parceria com a Unicef, e também um guia para os municípios lidarem aí com a proteção das crianças em festas populares, eventos públicos. Que tipo de orientações esses documentos trazem?
18: Então, acho que a gente tem uma parceria já histórica com o Unicef de muitos anos, então tem esse é mais, né, esses são dois materiais que são exemplos dessa parceria aí muito frutífera que a gente tem com eles. A nossa preocupação foi garantir isso para municípios e para instituições que organizam grandes eventos, saberem como se a gente tivesse um passo a passo do que fazer para a gente ter cuidado com essas crianças, porque a gente sabe que nesses momentos é muito comum que aconteça situações, que a criança às vezes fica desacompanhada, as pessoas às vezes não estão totalmente atentas ao que está acontecendo, e a gente precisa garantir que tenha, inclusive no âmbito desses eventos, estruturas de atendimento para evitar que esses casos fiquem sem encaminhamento naquele momento imediato em que acontecem.
11: Ministro, outra parceria importante, ou outras parcerias importantes, são com a Polícia Rodoviária Federal e os conselhos tutelares, né? A ideia é contar com essas instituições nas localidades de difícil acesso, não é isso?
18: É isso. Com a Polícia Rodoviária Federal, a gente tem a polícia já tem uma metodologia que chama MAPIAR, que é implementada para exatamente identificar e fiscalizar pontos que a gente tem nas rodovias federais em que a gente sabe que tem uma incidência grande de violação contra crianças. Então, na verdade, hoje a Polícia Rodoviária Federal está atualizando essa metodologia para a gente conseguir qualificar e aprimorar esse atendimento, para a gente ter tempestividade e agilidade na identificação desses casos e no encaminhamento policial em relação a isso. Então, essa é uma parceria para a gente super importante com a Polícia Rodoviária Federal, que está em andamento já há um tempo, mas a gente agora atualiza para aprimorar. A outra que a gente tem com os conselhos tutelares, na verdade, é uma atuação, né, no âmbito do nosso ministério em várias dimensões, vamos colocar assim, e a gente tem principalmente uma preocupação em fortalecer e garantir que os conselhos tutelares consigam executar suas atribuições na proteção, na defesa dos direitos das crianças e dos adolescentes. Então, a gente tem programas de equipagem, fortalecimento via capacitação desses conselheiros e dessas conselheiras. Então, tem uma série de medidas que a gente faz junto aos conselhos para garantir que eles possam aí nos apoiar na implementação das políticas de defesa de criança e adolescente.
20: Eu acho que até é importante a gente ressaltar esse trabalho que a Polícia Rodoviária Federal faz, porque há lugares onde basicamente é a PRF ali que
18: exatamente
20: tem mais condição de atuar, né? Porque é mais difícil de chegar, mais difícil de manter, às vezes, alguém do Estado por lá, né?
18: Exatamente.
20: Ministra, a gente não pode deixar de falar aqui das novas formas de violência sexual, principalmente no ambiente digital, né? A senhora pode falar um pouco pra gente sobre o ECA digital e como é que tem sido o enfrentamento da violência nesse ambiente virtual?
18: Claro, então, o ECA, bom, foi um avanço histórico, importantíssimo que o Brasil deu no último, né, agora no último, a gente aprovou, sancionou a lei no ano passado, esse ano a gente conseguiu publicar o decreto que regulamenta e que indica, inclusive, para o setor de tecnologia e das plataformas, como é que o ECA digital vai ser efetivamente implementado. A gente precisa, acho que, caminhar em duas direções. Uma é garantir que efetivamente o ECA digital seja implementado, se torne uma realidade na vida das famílias. Havia uma preocupação muito grande de todas as famílias brasileiras com a forma com que o acesso à internet tem se dado de maneira cada vez mais precoce e cada vez menos supervisionada. Então, para a gente é importante garantir que haja uma parceria entre famílias, Estado e iniciativa privada para a gente criar e permitir que o ambiente digital seja um ambiente protegido para as crianças, um ambiente seguro para que elas naveguem. O acesso à internet, à tecnologia é uma realidade. A gente não tem como lutar contra isso, mas a gente precisa garantir que esse espaço seja um espaço mais seguro para crianças e adolescentes. Então, o ECA, acho que trouxe exatamente essa perspectiva. E para a gente é muito importante afirmar e acho que reiterar que o Brasil, ele define, ao estabelecermos o ECA digital, o que o Brasil diz eu estou definindo um limite enquanto país para o que a gente permite em relação à operação ou regras de negócio, ou modelos de negócio que a gente não quer que sejam baseados na vulnerabilidade da infância. O Brasil diz isso de maneira muito explícita e evidente, inclusive servindo de exemplo e de referência aí para outros países.
11: Nesse contexto, né, ministra, temos também o guia sobre dispositivos digitais, uhum. né, o uso por crianças e adolescentes. Que tipo de orientações estão nesse guia? E ele tem tido, a população tem demonstrado interesse nesse guia?
18: Muito, Luciano. Esse guia ele foi um guia que antecedeu ali a parte da regulamentação do ecodigital e ele, na verdade, serviu para isso. Vários pais, várias mães e pessoas que responsáveis para as crianças não sabem exatamente como mexer em determinados tipos de aplicativos ou de rede social. Então, o guia, ele, inclusive, ajuda a fazer a supervisão parental. Então, tem várias famílias que acessaram e que nos retornaram e nos deram um feedback em relação a isso, de que foi importante para orientar essas pessoas de quais são os instrumentos e quais são os mecanismos que a gente pode contar para garantir que as crianças tenham um acesso mais seguro a esses aplicativos e a essas plataformas de maneira geral. E aí a gente também tem ali parte que vai dedicado para outros equipamentos da rede de proteção de crianças e adolescentes, para os profissionais de saúde, para os profissionais da assistência social, profissionais da educação. Então ele é voltado para famílias, mas também para todos aqueles que de alguma forma interagem com o dia a dia e cotidiano dessas crianças, para que a gente tenha ali orientações meio coordenadas em relação a isso.
20: Onde é que a gente consegue acesso ao guia, ministra?
18: Ele tem uma plataforma específica, um site, ele está disponível para download. A gente tem também vários materiais impressos que foram distribuídos em diferentes locais, mas ele está disponível hoje, inclusive no site do nosso próprio ministério.
20: Então vamos lá, é guia sobre o uso de dispositivos digitais por crianças e adolescentes, é assim que é possível buscar na internet e encontrar ele, então.
18: O apelido dele é Guia de Telas, pode botar guia no Google aí, Guia de Telas, que eu acho que vocês acham de maneira mais fácil também.
20: Tá ótimo, nós conversamos com Janine Mello, ministra dos Direitos Humanos e da Cidadania. Ministra, muito obrigada pela sua entrevista à Voz do Brasil.
18: Obrigada, Mariana. Obrigada, Luciano. Boa noite, gente.
11: Cartão de crédito, cheque especial, financiamento estudantil. O Desenrola chegou para ajudar os brasileiros a se livrarem de vários tipos de dívidas.
20: E entre as novidades do programa está um simulador que calcula os prazos, descontos e o valor final da dívida a ser quitada.
11: Outra facilidade é ter atendimento presencial em uma agência dos Correios.
0: Luciana Abreu é fisioterapeuta e conta que na época da faculdade recorreu ao Fundo de Financiamento Estudantil FIES para custear as mensalidades. Já formada, ela acabou atrasando os pagamentos do financiamento e viu o débito virar uma bola de neve. Só em 2023, Luciana conseguiu renegociar a dívida graças ao programa Desenrola Brasil do governo federal.
21: Hoje eu já quitei a minha dívida e isso me proporcionou liberdade e autonomia financeira.
0: Para ajudar pessoas que desejam limpar o nome, o governo do Brasil lançou neste mês o programa Desenrola Brasil Famílias, ou Desenrola 2.0. Além das condições especiais, o programa trouxe ainda uma novidade. Nesta edição, os interessados podem realizar uma simulação com uma nova calculadora digital. Desenvolvida pelo Ministério da Fazenda, a calculadora mostra uma estimativa das condições de renegociação antes que a pessoa procure uma instituição financeira. Segundo o secretário de Reformas Econômicas do Ministério, Regis Dudena, outra função disponível é a possibilidade de calcular o uso do Fundo de Garantia do Tempo de Serviço, FGTS.
22: Automaticamente, esse simulador já faz uma projeção de qual vai ser o tamanho do desconto e como ele poderá vir a parcelar essa dívida, inclusive utilizando-se do saque do FGTS para abatimento dessa dívida. Então é uma ferramenta para ajudar o cidadão a saber se a política pública está sendo aplicada corretamente para ele.
0: A calculadora pode ser acessada no endereço simuladordesenrola.fazenda.gov.br. Para quem prefere atendimento presencial ou não tem facilidade com as ferramentas digitais, também é possível renegociar as dívidas indo a uma das mais de 10 mil agências dos Correios espalhadas pelo país. Reportagem Gabriela Noronha.
20: E na hora de renegociar as dívidas, cuidado com golpes.
11: O Ministério da Fazenda alerta para um golpe que usa um site falso do Novo Desenrola Brasil para enganar pessoas interessadas em renegociar dívidas.
1: A página imita canais oficiais e promete limpar o nome do usuário em até 5 dias. Segundo o Ministério, os golpistas pedem consulta de CPF para verificar uma suposta elegibilidade ao programa, coletam informações pessoais e cobram pagamentos via Pix sob a justificativa de taxas administrativas e processamento eletrônico. O site também usa um chat para levantar informações sobre o tipo de dívida, como a do cartão de crédito, por exemplo. A pasta reforça que não existe cobrança de taxa para participar do novo Desenrola Brasil. Vale lembrar que o site oficial do programa está disponível na página do Ministério da Fazenda, gov.br/fazenda. Dilson Santa Fé, para a Voz do Brasil.
2: Proteger a Amazônia e as fronteiras para fortalecer a soberania nacional.
11: É o que pretende o programa Território Seguro e Amazônia Soberana, lançado hoje em Manaus.
2: A iniciativa tem como foco 7 territórios prioritários, onde vivem 38 etnias indígenas.
3: A iniciativa faz parte do Plano Brasil contra o Crime Organizado e integra várias forças do governo federal para enfrentar a criminalidade. O ministro da Justiça e Segurança Pública, Wellington César Lima e Silva, destacou que as facções que agem na Amazônia Legal são diferentes dos grupos criminosos de São Paulo e Rio de Janeiro. Por isso, o programa deve atender a segurança regional e combater crimes divididos em 4 pilares.
23: O primeiro pilar é o lucro. Aqui, o ouro do garimpo ilegal, a madeira sem origem, a terra grilada, a cocaína que desce os rios. O segundo pilar é o controle a partir das prisões e dos territórios dominados, de onde lideranças articulam atividades criminosas. O terceiro pilar é o poder armado, alimentado pelo mercado legal de armas que cruza as fronteiras norte e oeste do país. E finalmente o quarto pilar é a violência letal contra ribeirinhos, contra lideranças indígenas, contra agentes públicos.
3: O programa tem como foco 7 territórios prioritários, onde vivem 38 etnias indígenas e tem investimento inicial de 209 milhões de reais. A ideia é combinar ações de repressão, prevenção e fortalecimento das economias locais, a fim de evitar que indígenas sejam cooptados pelo crime. Como explica o ministro dos Povos Indígenas, Eloy Terena.
24: Nós detectamos aí dentro dos territórios, além dessas facções, elas vão assediando os indígenas. E muitos indígenas acabam sendo assediados por falta de oportunidade, por não ter outros meios de sobrevivência, sem ter também o apoio para realizar suas atividades próprias, né? Então, não tem perspectiva de vida. Então, é a partir dessa dimensão que o Estado precisa agir.
3: O programa Brasil contra o Crime Organizado foi lançado no dia 12 de maio para desarticular as estruturas econômicas, operacionais e territoriais que sustentam as organizações criminosas. Reportagem Luana Karen.
24: Facções, elas vão assediando os indígenas. E muitos indígenas acabam sendo assediados por falta de oportunidade, por não ter outros meios de sobrevivência, sem ter também o apoio para realizar suas atividades próprias, né? Então, não tem perspectiva de vida. Então, é a partir dessa dimensão que o Estado precisa agir.
3: O programa Brasil contra o Crime Organizado foi lançado no dia 12 de

0: Ela do mês de maio do Bolsa Família.
1: O repasse foi unificado em 217 municípios brasileiros às famílias que vivem em áreas em emergência ou calamidade pública reconhecidas pelo governo do Brasil.
0: E uma novidade, a partir de hoje as famílias beneficiárias podem contar com um aplicativo renovado.
1: Quem explica pra gente é o ministro do Desenvolvimento e Assistência Social, Família e Combate à Fome, Wellington Dias.
2: É uma ferramenta que permite a cada família beneficiária poder dar solução há problemas que tenha. Por exemplo, por que teve um bloqueio? Lá no aplicativo você vai conseguir saber e vai conseguir ali dar a solução. Também é uma ferramenta para acessar vários programas além do Bolsa Família. O Minha Casa Minha Vida, como é que eu faço para me cadastrar? O programa Gás do Povo, Luz do Povo, o programa Pé de Meia, ou seja, são várias portas que se abrem para o público do Bolsa Família.
0: E essas foram as notícias do governo do Brasil.
1: Fique agora com as notícias do Poder Judiciário e do Congresso Nacional. Boa noite.
0: Boa noite para você, até amanhã.
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5: STF invalida lei do Espírito Santo que permite aos pais vetar filhos em aulas sobre gênero e sexualidade.
6: STJ recebe nova denúncia contra ex-governador do Acre em ação por fraude e desvio em obras públicas.
5: TSE realiza confirmação do teste público da urna.
6: Boa noite, eu sou Marcela Luiza.
5: E eu sou Walter Lima.
6: O Supremo Tribunal Federal invalida a lei do Espírito Santo que permitia a pais vetar filhos em aulas sobre gênero e sexualidade.
5: Na mesma sessão virtual, o STF também declarou inconstitucional uma lei de Betim, em Minas Gerais, que proibia o uso da chamada linguagem neutra nas escolas. Marta Ferreira.
7: A norma capixaba foi questionada no Supremo pela Aliança Nacional LGBTI+, pela Associação Brasileira de Famílias Transafetivas e pela Associação Comunitária Cultural e de Apoio Social, Fórum Nacional de Travestis e Transsexuais Negras e Negros. Prevaleceu o voto da relatora ministra Carmen Lúcia. Para ela, o legislativo capixaba extrapolou sua competência constitucional ao tratar de diretrizes e bases da educação, matéria reservada à União. Na avaliação da ministra, a norma interferiu indevidamente no currículo pedagógico, cujas regras são disciplinadas pela Lei de Diretrizes e Bases da Educação Nacional. Na mesma sessão virtual, os ministros também declararam inconstitucional a Lei 7.015 de 2022 do município de Betim, em Minas Gerais, que proibia o uso da chamada linguagem neutra nas escolas. O relator da ação, o ministro Luiz Fux, afirmou que o tribunal tem jurisprudência consolidada, segundo a qual estados e municípios não podem proibir o uso da linguagem neutra em instituições públicas ou privadas de ensino, por se tratar de matéria vinculada às diretrizes educacionais, cuja competência é da União.
6: Corte Especial do STJ recebe nova denúncia contra o ex-governador do Acre, Gladson Camelin.
5: Agora, o político é acusado pelos crimes de peculato, desvio e fraude à licitação por supostas irregularidades na contratação de obras para rodovia estadual em Cruzeiro do Sul. Fátima Uchoa.
8: Com a decisão, o ex-governador se tornou réu em mais uma ação penal. A Corte Especial já o havia condenado a 25 anos e 9 meses de reclusão, a maior pena já aplicada pelo STJ em uma ação penal originária. Segundo o Ministério Público Federal, no início do primeiro mandato no governo do Acre, em 2020, o então governador Gladson Camelin teria articulado articulado esquema para frustrar o caráter competitivo da licitação para obras de duplicação da AC-405, direcionando o contrato para a construtora Colorado, empresa ligada à família dele. A acusação também aponta o suposto superfaturamento no contrato. A relatora na Corte Especial é a ministra Nancy Andrighi.
6: Moradores da Ilha do Marajó, no Pará, buscam atendimento no mutirão da Justiça do Trabalho.
5: O mutirão é uma parceria com o Conselho Nacional de Justiça.

0: Luma Soares.
1: Os atendimentos começaram cedo em Portel, na Ilha do Marajó. Centenas de pessoas enfrentaram filas na madrugada para garantir serviços como orientações trabalhistas, emissão de documentos, previdência e atendimento de saúde. Os atendimentos vão até sexta-feira, dia 22, das 8 da manhã às 6 da tarde.
2: O Tribunal Superior Eleitoral realizou a confirmação do teste público da urna.
3: Os investigadores validaram as correções e aprimoramentos nos sistemas eleitorais. Fábio Ruas.
4: O teste de confirmação foi realizado entre os dias 13 e 15 de maio. Os testes comprovaram mais uma vez a segurança do sistema eleitoral brasileiro. Ficou constatado que nenhum dos quatro achados do teste da urna, realizado no final do ano passado, fragilizou o sigilo e a integridade do voto, que são os pilares do processo eleitoral do país.
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2: Uma boa noite.
3: E até amanhã.
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1: Eu sou Paula Groba.
2: E eu sou Ricardo Nakaoka.
1: E estes são os destaques de hoje do Jornal do Senado, que começa agora.
2: 5 estados são premiados no Senado por avanço na alfabetização infantil.
1: Presidente do Banco Central participa de audiência com senadores para prestação de contas e esclarecimentos sobre o Banco Master.
2: Senado debate criação do Estatuto da Poupança para proteger famílias endividadas.
1: Boa noite.
2: Boa noite.
1: Aprender a ler e escrever na idade certa pode definir todo o futuro escolar de uma criança. E alguns estados brasileiros têm conseguido avançar nesse desafio.
2: Hoje, o Senado homenageou 5 governadores que se destacaram pelos resultados na alfabetização de crianças de até 8 anos, reconhecendo políticas públicas que melhoraram o desempenho dos alunos nos primeiros anos da educação básica. Os detalhes na reportagem de Rodrigo Rezende.
3: O reconhecimento é feito a partir de critérios técnicos que levam em conta 4 eixos de avaliação: resultados de alfabetização, equidade, formação de professores e regime de colaboração. O senador Cid Gomes, do PSB do Ceará, que propôs a iniciativa e presidiu a homenagem, afirmou que a premiação é um incentivo para que mais governantes invistam em educação.
4: Hoje, consolidamos a tradição que iniciamos em 2025. Confirmamos o compromisso desta casa com a educação, com a democracia e com a superação das desigualdades. Deixamos claro que os esforços dos governantes que lutam por uma educação de qualidade não passarão desapercebidos.
3: Juliano Manzep, representante do governador de Mato Grosso, Otaviano Pivetta, afirmou que o prêmio é resultado de um trabalho coletivo.
5: Esse prêmio não é apenas do governo. Nós dedicamos ele também a todos os gestores, professores, diretores de escolas, prefeitos municipais e toda a classe educadora.
3: Erivonaldo Alves, secretário de Educação da Paraíba, representante do governador Lucas Ribeiro, ressaltou que a alfabetização na idade certa abre diversas portas durante a vida.
6: Em nome de cada aluno paraibano, de 6 a 7 anos de idade, que descobre o mundo através da leitura. Alfabetizar não é apenas um favor, é um direito que todas as crianças têm.
3: O governador do Piauí, Rafael Fonteles, saudou a parceria entre os entes federados na conquista de bons números de alfabetização no estado.
7: Sabemos que essa é uma política executada pelos municípios diretamente, mas pode e deve ser apoiada pelos estados e pelo governo federal.
3: O governador do Ceará, Eumano de Freitas, ressaltou a longevidade das políticas educacionais no estado.
8: É também motivo de orgulho fazer parte de um projeto educacional que se tornou referência nacional e que foi construído com visão de longo prazo, compromisso público e continuidade administrativa.
3: O Comitê Técnico da Comenda conta com representantes do Ministério da Educação, do INEP, do Unicef e de instituições ligadas à educação, caso da Fundação Roberto Marinho, Fundação Lehman, Associação Bem Comum e o Instituto Natura.